0: 21h07.
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11: Rio News e News, The Power of Love.

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2: Agora Queen, por participação de David Bowie, Under Pressure.

0: 21h41.
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1: Agora, Heróis da Resistência, Esse Outro Mundo. 21 horas e 51 minutos, hein?

0: 22 horas e 3 minutos.
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4: Hora certa. 22:31.
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1: Olá, tudo bem com você? Espero que sim, eu sou a locutora Patrícia Vieira. Apresento a partir de agora mais um Vibe Mix. Que você esteja bem é o que eu desejo. Vamos curtir essa programação feita com muito carinho pra você.

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1: Esta é a programação do Vibe Mix, tocando pra você o melhor do pop internacional. Em instantes tem muito mais pra você.
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1: Já voltei trazendo pra você muito mais sucessos no nosso Vibe Mix por aqui. Só o melhor do pop internacional. Espero que você esteja gostando. Aumenta o som que agora tem muito mais.
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6: Horas em ponto.
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2: A programação do nosso Vibe Mix com o melhor do pop já está de volta. Espero que você esteja gostando. Agora tem mais um bloco com muitos sucessos pra você curtir. Aumenta o som.
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2: Voltei trazendo pra você mais músicas do pop internacional aqui na programação do Vibe Mix. Aumenta o som que tem mais.
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1: Você curtiu mais um bloco de sucessos aqui do pop internacional no nosso Vibe Mix, e daqui a pouco tem mais.
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0: 23:32.
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9: Voltei trazendo mais músicas pra você aqui na nossa programação. Que bom é te fazer companhia levando o melhor do pop internacional. Aumenta o som e vem curtir. Vibe Mix continua.
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1: Você está curtindo o nosso Vibe Mix. Já eu volto trazendo pra você muito mais sucessos. Não saia daí.
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1: Já voltei trazendo pra você muito mais músicas aqui na programação do nosso Vibe Mix. Sou a locutora Patrícia Vieira e agora tem mais.
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1: Você ouviu mais um programa Vibe Mix com a minha apresentação, locutora Patrícia Vieira. Amanhã eu volto com mais. Um beijo grande pra você e até lá.
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0: 0:02.
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1: Hora e 40 minutos.
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3: Uma hora e 53 minutos.
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1: Hora certa.
3: Uma hora e 53 minutos.
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1: Horas e 7 minutos.
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3: Hora certa.
2: 3:43.
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2: Hora certa. 4 horas e 17 minutos.

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2: Hora certa. 5 horas em ponto.
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0: 5:34.
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0: Conselho, hein? 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
2: Hora certa. 6:11.
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semana com o Show Sertanejo. Nas próximas duas horas, a gente toca muita música sertaneja pra você. Vários clássicos, vários clássicos e também alguns sucessos do momento. Você pode participar daqui.

Rio Negro e Solimões, Estrela Guia, e a gente se entrega no show sertanejo de final de semana, no clima, no clima, no clima do final de semana. Vem comigo, que esse aqui é o programa que mais gosta de tocar música sertaneja

0: Final de semana, Rio Negro e Solimões, Estrela Guia, a gente se entrega agora, Hugo e Guilherme, Coração na Cama, aqui no show de final de semana.
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De semana, vem nessa. Epa, negócio aí tá meio complicado, hein, rapaz? Que é isso? Vai devagar aí, vai devagar. Muita hora nessa calma, pra que pressa? Que isso, pra que pressa? Vai devagar aí. Seja você bem-vindo, seja você muito bem-vindo aqui ao nosso show de final de semana. Tá trabalhando aí, meu amigo? Que é isso, meu amigo caminhão trabalhando? Vai devagar, boa viagem pra você, vai com Deus. Obrigado pela carona, espero poder embalar, no sentido bom de embalar, o seu final de semana com muita música sertaneja por aqui, hein? Vou fazer um intervalinho, já volto, daqui a pouco eu passo nosso WhatsApp pra você falar aqui com a gente. E daqui a pouquinho, né, vamos tocar essa aqui inteirinha.

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1: Hora de continuar o show sertanejo de final de semana. Tem Dai e Lara digitando aqui no show. Um excelente

Cidade, nas mãos de Deus, aqui no show de final de semana. Ainda Bruno e Marrone com Chitãozinho e o Chororó, Dormir na Praça, Marcos e Belucci, Solteiro Apaixonado. Obrigado você que está por aqui, um excelente final de semana.

99952-0702. Não esqueça de falar o seu nome e também a sua cidade. Sim, seu nome e sua cidade, pra gente mandar aquele alô, agradecer você pela participação, agradecer diretamente você que tá participando com a gente por aqui. Se mandar mensagem de voz, a gente coloca você pra falar aqui no show e a gente gosta muito de colocar a sua voz aqui. Então pode participar. 35999520702. Eu já volto com muito mais músicas pra você e daqui a pouquinho tem essa uma aqui.

0: 10:48.
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6: O show continua no nosso final de semana com Zezé de Camargo e Luciano. Fui eu.

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César Menotti e Fabiano, Vida Cigana. Pra fechar por aqui a primeira hora do nosso show sertanejo, ainda Tânia Mara, Louca Paixão, Rick Renner, Credencial. Muito obrigado você que tá participando aqui pelo nosso WhatsApp, 35999520702. Marcos Almeida, de São Gonçalo do Sapucaí. Alô, Marcos, aquele abração pra você. O Laírson, aí Diamantino, né, Laírson? Só curtindo o final de semana. Aí sim, você merece. Obrigado pelas mensagens. O Edson tá falando com a gente de Aparecida. Alô, Edson, como é que tá as coisas por aí? Tudo bom, meu irmão? Abraço pra você. O Jorge participando de Canoã. A Vânia participando de Nortelândia.

0: Quando participar já sabe, não esqueça seu nome, não esqueça de falar qual a sua cidade, pra gente mandar aquele alô, aquele abraço, agradecer você por aqui, né? Ó, vou fazer um intervalo, é só um intervalinho, e no final de semana, o que é que a gente bebe? Não é claro que tem?
1: Quero café!
0: Sem café aqui não fica! Então a gente já volta pra você com muito mais show sertanejo aqui no nosso final de semana.
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0: 7:10.
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0: cachorro. Ela, hein? Tá difícil a vida aí. Que é isso? A gente vai agora de João Bosco e Vinícius. Ô, sorte. Sorte é ter você aqui no show.
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0: pingar em mim, é o Sérgio, Sérgio Reis, aqui no show. João Bosco e Vinícius, sorte é ter você. Muito obrigado, um excelente final de semana pra você. Ela tá muito quietinha hoje. Alexa, fale alguma coisa.
1: Esse é um fato que vale mencionar. Em 40 jogos, a seleção brasileira nunca perdeu com Garrincha e Pelé jogando juntos.
0: A gente não podia passar o final de semana sem saber dessa. Alexa, muito obrigado.
1: De nada.
0: Ai, meu pai do céu. Eu já volto pra você com muito mais música sertaneja por aqui. Deixa eu dar uma olhada aqui.

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5: Hora certa.
1: 7:26.
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5: Hora da música sertaneja continuar no nosso final de semana. Ô, saudades, hein?

0: que dá problema. Vamos agora de Milionário e José Rico, cabeceia no ombro, no nosso show de final de semana. Bacana demais ter você aqui com a gente.
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0: Do amor e malícia de mulher, a malícia de mulher, hein? Fernando e Sorocaba paga pau e milionário José Rico cabecinha no ombro. 35999520702. Eu quero que você fale aqui comigo.
1: Fabiano.
0: Opa!
1: Tudo bom?
0: Beleza?
1: Hamilton de Porto São José, Paraná.
0: Fala, Hamilton, alô, Porto São José, Paraná.
1: Sempre na escuta aqui de vocês.
0: Maravilha!
1: Mandou um alô pra nós aqui do Paraná, a minha esposa Claudete.
0: Ô, Claudete!
1: Meu netinho, Enzo.
0: O Enzo, bom final de semana por aí.
1: Com meus familiares no sul de Minas, em Guaranésia, Zé Coco.
0: Alô, Zé Coco!
1: Minha irmã Silvia.
0: Ô, Silvia.
1: E meu amigo Ivo.
0: Abraço pro Ivo também.
1: Um abraço, com Deus.
0: Alô, Guaranésia! Muito obrigado, Hamilton. Grande abraço pra você, meu amigo, pra você, pra família toda aí. A dona Claudete, a esposa, a patroa, também o Zé Coco, a Silvia, o netinho Enzo, grande abraço pra você aí em Porto São José, no nosso Paraná. Grande Hamilton, obrigado mesmo, valeu pelo carinho dessa audiência aí e por você estar com a gente e mandar essa mensagem muito bacana aqui com essa energia boa aí. Um abração pra você, pra família, pros amigos aí, ó. Continua comigo, acabou.

0: 7:46.
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Música maravilhosa, Daniel com o Bruno Marrone, Sertanejo de Coração. Muito obrigado a Jéssica de Arenápolis. Ô Jéssica, essa aqui é especialmente para você. Victor e Léo, Vagalumes.

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0: 8:21.
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0: 11:02.
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6: Olá, olá, eu sou Luciana Barbosa, começa agora o nosso Vibe Show, sejam bem-vindos, que coisa boa te ter por aqui. Programação do Célio de Castro e assim, né gente, fica tudo muito lindo e tudo muito bom. E a gente começa hoje com Joel Corey e Jax Jones.

0: buscando mais um bloco e já volto.
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3: Vibe Show! Vamos com Jessie J, Ariana Grande, Nicki Minaj.

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0: 9:25.
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0: mais e banners com Someone to You.
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0: musical por aqui, Sitter com Emily Broken. Tô indo buscar mais músicas, é rapidinho, já volto.
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0: 9:54.
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6: Vamos com Hunter Kids.

0: Perry, Band-Aids, Diogo Nogueira, Pé na Areia e Hendrix com Golden. Buscando mais um bloco, já volto.
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4: Hora certa. 10:05.
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0: That's So True, Gracie Abrams, Thiaguinho, Acredito no Amor, Taylor Swift com The Fate of Your Filha. Esse aqui, The Fate of Your Filha, tá uma coisa assim nas trends, né? Mas só que na voz do Dilcinho e da Luísa Sonza. Eles fizeram aí uma versão que foi feita até por IA mesmo. E também passa por aqui Skank, passou por aqui Skank. Tanta coisa boa que ficou esse programa. Esse programa não, né, gente? Que ainda tem muita coisa pela frente. Esse bloco. Vou buscar mais um e já volto.
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6: Vamos com o Rick Roll Jack.

0: Peach, Eu Quero Sempre Mais, Katy Perry, The One That Go Away, teve Detonautas com Amanhã e Happening, Hit the Road Jack. Hit Road Jack. Não tá de dançar, né? Porque cantar não tá dando nada. Vou buscar mais música e já volto.
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0: 10:40.
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6: 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Vamos com Medusa.

0: 10:51.
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7: Vamos
6: vai,
7: com bicho. Alex Rowery.

0: coisa boa pra rolar. Rapidinho eu volto.
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0: 11:06.
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8: Vamos com Isa.

0: Atlântida é.
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0: musical por aqui, David Guetta com Alphaville e Ava Max, Forever Young, Forever Young. Vou buscar mais.
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0: 9:20.
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3: Horas e 44

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0: Countdown, Vitor Clay de novo e Lero com Big Energy. Tô indo embora, beijo grande, se cuide, a gente se encontra por aqui.
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0: 14 horas em ponto.
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São da música brasileira no seu rádio. Nessa hora a gente só vai tocar música brasileira pra você, combinado? Eu sou o Lupe, é um prazer, uma alegria estar com você neste final de semana, pra gente curtir Tim Maia, Engenheiros do Havaí, pra gente ouvir Jota Quest, Ultraje a Rigor e muito mais aqui no Intervenção. O Intervenção Nacional deste final de semana está no ar, começando com o Skank do álbum Calan.

0: É o Zeca Baleiro. Calma aí, coração. José Ribamar dos Santos Coelho Neto. Uma coisa assim é pura, é José Ribamar Coelho Santos, tá? O cara nasceu lá em São Luís do Maranhão. O cara é cronista, além de, claro, grande músico, intérprete, letrista e por aí vai. Zeca Baleiro, calma aí, coração. Pra fechar por aqui nossa primeira parte do Intervenção Nacional neste final de semana, Engenheiros do Havaí, Perfeita Simetria e Tim Maia, Acenda o Farol, além da primeira, foi o Skank com É Proibido Fumar. Muito obrigado você que tá aqui. Este é o Intervenção Nacional nesta hora, tocando só música brasileira pra você. Fique por aqui mesmo, continue com a gente e já já a gente volta com muito mais som nacional pra você aqui no Intervenção deste final de semana.
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9: O Intervenção está de volta com Raimundos. Mulher de Fases.

0: Ultraje a Rigor, nós vamos invadir sua praia, o primeiro grande sucesso da banda Ultraje a Rigor, né? Lançado em 1985, também foi uma revelação de Pena Schmidt, um grande produtor da música brasileira que levou Ultraje a Rigor para a gravadora e profissionalizou aquela banda do Roger e companhia, né? Tem um livro, aliás, alguns livros, mas tem um especificamente que conta ali bem a história da banda Ultraje a Rigor. Ainda Jota Quest, Quero Que Vá Tudo Pro Inferno, mais uma homenagem ao rei Roberto Carlos. Começamos com É Proibido Fumar, na interpretação do Skank, e agora Jota Quest, Quero Que Vá Tudo Pro Inferno, as bandas mineiras interpretando o Rei Roberto. Roupa Nova, Sapato Velho e Raimundos, Mulher de Fases. A gente sai de Raimundos, Mulher de Fases, pra Roupa Nova, Sapato Velho. Essa é a nossa mistura aqui no Intervenção, que já volta.
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1: Hora certa. 12:41.
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5: a música brasileira está de volta no Intervenção, que está de volta no seu final de semana com o RPM. Revoluções por Minuto é o nome do álbum lançado lá em 1985. Que sucesso foi aquilo, hein? Estação Inferno, aqui no Intervenção Nacional.

0: companhia pela sua audiência. Ainda Cássia Eller nesta sequência, Quando a Maré Encher. Também Uns e Outros, Dias Vermelhos. E começamos com RPM, Estação Inferno. É hora de ir embora. Desejo a você aí um excelente final de semana, que você continue aí tendo um super final de semana. E a gente volta na segunda-feira com mais uma Intervenção Nacional para você. Um grande abraço, até o próximo.
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0: 11:59.
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poder estar aqui com você. Eu sou o Lupe, vamos nessa. Vamos curtir flashback por aqui. Vai rolar Bon Jovi no programa de hoje. Vai rolar, quer saber? Vamos rolar a prévia. Um pouquinho do que vai rolar no Vitrola deste final de semana.

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1: Olha, se você estiver tendo um ótimo final de semana, eu convido você a passar essa hora com a gente. Agora, se você não estiver tendo um final de semana por algum motivo aí, eu convido você também a passar essa próxima hora por aqui. Você vai ouvir tanto flashback, vai viajar pelo tempo através da música, vai lembrar de pessoas, de lugares, vai viajar tanto que você vai esquecer o que tá rolando por aí. Vem com a gente, vamos relembrar pelo menos do passado através das boas músicas. 1984, Alphaville, Big

Sister Sled, We Are Family, música gravada em 1978 pelo grupo musical norte-americano formado em 1971 pelas irmãs, a Debbie, a Johnny, que infelizmente já foi embora, a Kim e também a Kate. Aí você fala, era uma girl band? Sim, uma girl sister band, porém, se liga do que essas mulheres cantam, porque elas são ativas ainda desde 71, Sister Sled. Ainda rolou Bon Jovi, Sunday Will Be Saturday Night, Divinals também, I Touch Myself, e começamos o Vitrola deste final de semana com Alphaville, Big in Japan. Muito obrigado a você que tá com a gente, já voltamos aqui com o Vitrola.

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3: Horas e 22 minutos.
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9: De volta, agora. Estamos de volta aqui no seu final de semana com Wax, Like Between the Eyes. Como é final de semana, a gente vai tocar uma versão toda especial desta música, um clássico da década de 80, que foi lançada lá em 1986 no álbum Magnetic Heaven. Wax, aqui no Vitrola, no seu...

0: Williams, Summer of 69, em 1984, do álbum Reckless. Pra gente fechar por aqui mais uma sequência do Vitrola, ainda os Paralamas do Sucesso, Vital e Sua Moto, Flashback Brasil do Vitrola deste final de semana. A primeira foi Wax, Right Between the Eyes. Hora de fechar por aqui mais uma parte, mas já já a gente volta com muito mais. É uma música, é um flashback melhor que o outro, já na próxima sequência pra você. Então convido você a não sair daqui, a ficar com a gente, continuar direto, porque em alguns minutos, em 3 minutos, a gente volta mais ou menos pra você aqui com o Vitrola deste final de semana.
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0: 11:39. 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
4: O Vitrola está de volta no seu final de semana. Muito bom ter você aqui com a gente. Eu espero que você esteja tendo um ótimo, excelente final de semana. E você esteja aí curtindo, aproveitando as pessoas que você gosta, se permitindo fazer bem para você e, claro, para as pessoas aí ao seu entorno, a sua família principalmente, seus amigos também. Muito bom, seus colegas de trabalho. Fala aí, trabalho. Você que está aí trabalhando em pleno final de semana, saiba que a gente, nós radialistas, entendemos muito bem como é que é isso. Então, bom trabalho para você. E já que você está aí ouvindo a gente, pelo menos pode estar aí ouvindo a gente, vamos curtir música boa. Vamos voltar lá para 1981 com BB and Q Band e a música On The Beat aqui no Vitrola.

0: sua companhia, pela sua audiência. Desejo aí um excelente final de semana, pelo menos o que sobrou dele. E até o próximo Vitrola.
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3: Hora certa. 14 horas e 1 minuto.
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Para você curtindo a Onda Sapucaí. 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

0: 11:19.
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0: boa tarde pra você, curtindo a Onda Sapucaí. 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
1: Hora certa. 14 horas e 40 minutos.
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0: 11:59.
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0: Boa tarde pra você, curtindo a Onda Sapucaí. 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

0: 11:19.
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0: 11:39.
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0: pra você, curtindo a Onda Sapucaí. Vamos para um rápido break. Já já a música está de volta.
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0: 16:03.
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0: 16:59.
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0: 17:29.
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2: Hora certa.
3: 18 horas e 1 minuto.
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4: Fala, turma. Está chegando mais um Top Brasil. Nostalgia pura a partir de agora. Seu fim de semana é aqui no Top Brasil. O som que contagia. Vamos iniciar a edição de hoje com essa aqui.
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1: Sucesso atrás de sucesso aqui no Top Brasil. É nostalgia pura no ar. A gente volta daqui a pouco com mais pra você. Segura aí.
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0: 18 horas e 20 minutos.
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8: Estamos de volta com o Top Brasil. É nostalgia no ar.
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1: E maravilha, essa sequência foi incrível. Voltamos já depois do intervalo.
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0: 18:36.
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5: Estamos de volta com o Top Brasil. É nostalgia no ar.
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1: Top Brasil. É bom demais. Voltamos depois do intervalo com mais um super bloco pra você.
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1: Top Brasil está de volta no seu rádio. Aumente o volume e vem ouvir as melhores.
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1: Essas são as últimas de hoje do Top Brasil. Obrigado pela sua companhia. Fiquem com Deus e até semana que vem com mais um Top Brasil. Fui.
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0: 19:05.
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0: 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Já já tem mais, não sai daí. O melhor do pop rock você só curte aqui.
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0: 2 minutos.
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12: Estamos de volta com mais uma sequência top aqui no Zona Livre. É pop rock,

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0: 19:39.
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0: Já já tem muito mais Zona Livre pra você aqui na nossa programação. Melhor do pop rock, hein?
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0: Tô de volta aqui no nosso Zona Livre.

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11: Tô de volta aqui no nosso

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1: Opa, o Zona Livre chegou ao fim nesse finalzão de semana. Foi muito bom ficar junto contigo, tá? Fica triste não que eu tô indo nessa, mas eu volto no próximo Zona Livre com o melhor do pop rock pra você. Beijão, tchau, tchau.
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1: Olá, tudo bem com você? Espero que sim, eu sou a locutora Patrícia Vieira. Apresento a partir de agora mais um Vibe Mix. Que você esteja bem é o que eu desejo. Vamos curtir essa programação feita com muito carinho pra você. Aumenta o volume. Vibe Mix com o melhor do pop internacional está no ar.

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1: Esta é a programação do Vibe Mix, tocando pra você o melhor do pop internacional. Em instantes tem muito mais pra você.
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1: Já voltei trazendo pra você muito mais sucessos no nosso Vibe Mix por aqui. Só o melhor do pop internacional. Espero que você esteja gostando. Aumenta o som que agora tem muito mais.
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